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5: A Agência Nacional de Vigilância Sanitária, a Anvisa, iniciou uma reunião crucial para julgar o recurso apresentado pela Química Amparo, fabricante da marca IP. A empresa contesta a resolução que determinou o recolhimento de lotes de detergente, sabão líquido e desinfetante. A suspensão dos produtos ocorreu após uma inspeção da agência apontar falhas em etapas críticas da produção. A decisão pode impactar diretamente a disponibilidade desses itens no mercado e a imagem da tradicional marca brasileira.
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6: 9:03.
7: Boa noite.
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6: A cidade de Houston, no Texas, está se preparando para receber a Copa do Mundo de Futebol com uma iniciativa inovadora. A força policial local está sendo treinada.

0: e equipada para ser multilingue, visando facilitar a comunicação com turistas de diversas nacionalidades. Policiais de Houston utilizarão dispositivos de tradução simultânea em seus uniformes, capazes de traduzir para 50 idiomas. A prefeitura local garantiu que os preços do transporte público permanecerão inalterados para os visitantes durante o evento esportivo.
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3: 9:22.
4: Boa noite.
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3: 9:22.
4: Boa noite.
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1: Uma melhor que a outra aqui no Love Music. Voltaremos já.
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3: Nove e trinta e nove.
4: Boa noite.
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1: 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Que pena, gente! Estamos chegando ao fim de mais um Love Music. Beijos e até a próxima edição.
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2: Boa noite.

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1: Oi, amigo ouvinte. Que prazer tê-los aqui na nossa programação. Mais um Falando de Amor começando a partir de agora. Eu sou a Aline Mota e vamos juntos viajar, abrir aquele baú e recordar grandes canções. Do passado ou do presente, não importa. É romantismo, a gente manda aqui pra você. Porque o passado não importa mais, o futuro ainda pertence a Deus. O hoje é o que tá valendo pra agora. É o que tem pra hoje, né? Já dizia o ditado. Sejam todos bem-vindos. 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
1: 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Vai viajar para uma região metropolitana? Então programe-se para evitar os horários de pico no trânsito na região, pois caso contrário, sua viagem pode demorar muito mais que o esperado, além de muito estresse. 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
2: Hora certa.
3: 22:39.
4: Boa noite.
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5: Hora certa.
6: 22 horas e 57 minutos.
7: Boa noite.
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9: Que delícia, de volta, cafezinho quentinho, também acabei de tomar um pouquinho, bom demais, vamos aquecer então o coração com mais música boa, aqui a música não para.
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7: Hora certa!
3: 23 horas e 10 minutos.
8: Boa noite.
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10: É isso, já estamos de volta com amor em forma de música pra você. Gosto muito.
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4: Certa! 23 horas e 23 minutos.
5: Boa noite.
6: Estamos de volta, falando de amor.

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6: Hora Certa.
7: 23:38.
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9: Eu estou de volta com você dentro do Falando de Amor. Tá curtindo? Então manda aí um zap pra gente falando se você tá curtindo, o que não tá curtindo. Entre em contato aqui com a nossa emissora e deixe o seu comentário.
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5: Hora certa!
6: 23:52.
7: Boa noite.
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9: Eita, que eu estou de volta com você que está aqui no romantismo. Beijo para todo mundo. Continua com a gente na programação.
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5: Hora certa.
6: 0:08.
7: Boa noite.
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2: Hora Certa.
3: 0h24.
4: Boa noite.
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1: Meus amores, é muito bom sempre tê-los aqui na nossa audiência e eu volto na próxima edição com mais. Nosso muito obrigada. Fica na paz. Até a próxima encontro. Tchau, tchau.
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2: Olá, ouvintes. Deixa eu te fazer uma pergunta bem básica aqui. Você já foi enganado alguma vez? Deus mandou eu te gravar esse áudio agora e usou alguém para enviar até você para dizer o seguinte para você. Você foi enganado. Enganaram você. Isso mesmo. Enganaram você. Enganaram você quando disseram que você não ia conseguir. Te enganaram quando disseram que você é fracassado, é fracassada. Te enganaram quando disseram que a sua empresa ia quebrar, ia falir. Enganaram você quando disseram que você não ia conseguir passar naquela prova. Enganaram você quando disseram que a sua bênção não ia chegar. Te enganaram, mentiram para você. Porque o que Deus manda te dizer é que Ele é contigo. O que ele manda te dizer está lá em Isaías 41, versículo 10. Não temas, eu estou contigo. Não te assombres, eu sou o teu Deus. Ouça, o Senhor é contigo para te abençoar. E se Deus é contigo, pouco importa o que as pessoas falam sobre você. Não deixe ninguém mais te enganar. Vai pela palavra, porque a palavra tem bênção para você. Que Deus te abençoe. Até o nosso próximo momento.
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1: Olá, ouvintes. Deixa eu te fazer uma pergunta bem básica aqui. Você já foi enganado alguma vez? Deus mandou eu te gravar esse áudio agora e usou alguém para enviar até você para dizer o seguinte para você. Você foi enganado. Enganaram você. Isso mesmo. Enganaram você. Enganaram você quando disseram que você não ia conseguir. Te enganaram quando disseram que você é fracassado, é fracassada. Te enganaram quando disseram que a sua empresa ia quebrar, ia falir. Enganaram você quando disseram que você não ia conseguir passar naquela prova. Enganaram você quando disseram que a sua bênção não ia chegar. Te enganaram, mentiram para você. Porque o que Deus manda te dizer é que Ele é contigo. O que ele manda te dizer está lá em Isaías 41, versículo 10. Não temas, eu estou contigo. Não te assombres, eu sou o teu Deus. Ouça, o Senhor é contigo para te abençoar. E se Deus é contigo, pouco importa o que as pessoas falam sobre você. Não deixe ninguém mais te enganar. Vai pela palavra, porque a palavra tem bênção para você. Que Deus te abençoe. Até o nosso próximo momento.
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0: Bom dia.
1: Todo mundo tá curtindo.
2: Você sabia que seu cachorro precisa de exercícios físicos para se manter saudável e feliz? 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Consulte um médico veterinário para que ele determine qual a melhor maneira de manter o seu amigão em forma. Assim, você valoriza o bem-estar do seu pet e contribui para que ele não passe por alteração de comportamento emocional.

saudade eterna. A saudade dói. Ela é a única dor que não tem remédio que a faça parar de doer. Ela tem cheiro, tem voz, tem nome. E sobrenome. A saudade arde no peito. Queima feito fogueira em brasa e deixa um buraco enorme no coração de quem sente.

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2: Cinco e um.

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1: Bom dia.
2: 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Dicas para uma viagem segura com o seu carro. Vai viajar de carro em outro país? Então, antes de partir, procure conhecer as leis de trânsito no país que vai visitar. Exemplo, tem países que exigem que o motorista porte um bafômetro. Outro país multa o motorista que trafegar com um carro muito sujo. São muitas leis, muitas vezes malucas. 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Informe-se antes.
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0: Bruno tava muito apaixonado quando ele fez essa música.
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3: E a sexta-feira chegou! Sextou! Vai! Alegria! É sexta-feira, é sexta-feira! Graças a Deus! Graças a Deus, é sexta-feira! É mais um fim de semana chegando aqui!

Tô cansado. Vamos embora, que a sexta-feira chegou, é fim de semana e o programa do Léo Lima tá no ar no clima do sextou. Vamos ao vivo até às 8 da manhã. Vamos embora, que a sexta-feira chegou, é fim de semana e o programa do Léo Lima tá no ar no clima do sextou. Vamos ao vivo até às 8 da manhã.

Abençoada seja a nossa sexta-feira, 15 de maio. Estamos no meio do mês, hein? Meio do mês. Tudo bem com você? Tudo bem? Tudo bem com você aí? Espero que você esteja bem para começarmos o nosso fim de semana, para começar a sexta-feira de bem com a vida, tá? Estamos aqui falando diretamente de Recife, Pernambuco, para todo o Brasil, para todo mundo, através da internet, não há distância que nos separe. Ó, eu falei ontem, muita gente pode ter perdido o programa de ontem, aqueles que estão costumeiramente ouvindo a gente voltou ontem com o programa, passamos 3 dias fora do ar, tivemos um problema técnico aqui no nosso computador, foi um problema difícil de resolver, mas resolveu. Então são duas coisas, de volta com o programa, estamos aqui agora apresentando o programa do Léo Lima direto de Recife, né? Em breve estaremos no nosso novo estúdio, tá? Eu tô ao lado do novo estúdio, aqui ao lado, mas ainda não tá pronto, tá certo? Tem que ter algumas intervenções, inclusive uma é fazer sol, né? Fazer sol. O sol não tá querendo aparecer, não tem como fazer a obra, tá? A obra só pode acontecer se o sol aparecer, porque a parede tá molhada e a gente não pode se mudar ainda pro estúdio novo. Mas em breve estaremos por lá. Então, a gente tá com uma iluminação meio que improvisada, um local improvisado para não deixar de fazer, tá certo? Então estamos aqui com o programa do Léo Lima cheio de atrações. Estamos nas nossas emissoras parceiras, são várias rádios com a gente. Muito obrigado pela parceria das rádios. Estamos ao vivo pelas redes sociais, tem live no Instagram, Léo Lima Locutor. Quem me seguir vai ganhar, alô. Léo Lima Locutor. Instagram, tá? Tem live, estamos ao vivo aqui, tem câmera ao vivo. Instagram, Léo Lima Locutor. Facebook, blog do Léo Lima e nas páginas parceiras. Estamos ao vivo também pelo nosso canal no YouTube. Procura a gente no YouTube, blog do Léo Lima. Se inscreva no canal, ativa o sininho para receber um aviso quando o programa começa. Ao vivo no www.blogdoleolima.com.br. Estamos nos principais aplicativos de rádio, no Deezer e na Mega One TV. São várias as maneiras que você tem de ouvir e assistir a gente. Combinado? Vai lá agora, aproveita, curta, compartilha, segue nós, dá um legal, dá um joinha, dá um like lá, um joinha, curte lá, curte e compartilhe. Quem tá aqui no Instagram, clica no aviãozinho e manda um direct pros seus amigos. Quem tá acompanhando pelo Face, pelo YouTube, aperta aí, compartilha.

Compartilhar, vamos aumentar o nosso time do bem, vamos aumentar a quantidade de ouvintes acompanhando o programa, tá certo? Já já tem a nossa mensagem do dia, já já tem previsão do tempo e tem os nossos especialistas. A cada dia, você sabe, tem conteúdo inédito. São mais de 20 profissionais participando aqui no programa. Fico muito feliz dessa parceria, né? Hoje é dia da nossa neuropsicopedagoga, a Carla Patrícia, vai estar com a gente explicando direito. Tem o Ricardo Moura, o português mais brasileiro que eu conheço. Português, diretor da Rádio Dreams FM de Lisboa, nossa rádio parceira. Estamos falando neste momento para Portugal através da Rádio Dreams e daqui a pouco tem a conexão Brasil-Portugal com o Ricardo Moura. Tem o Órbita Geek com Antonioni Rodrigues, fim de semana chegando. Tem dicas aí de cinema, de stream para você maratonar uma série, para pegar um cineminha, para assistir um filme aí que tá novo no stream. Então já já o Antonioni Rodrigues. Sexta-feira é dia do pastor Rodrigo Botelho, da Igreja Verbo da Vida, conversando com o pai. E tem o nosso fisioterapeuta, Dr. Alexandre Araújo, que ele participa com os seus convidados. Ele tem uma pessoa muito conceituada, muito conhecido no meio, né, da fisioterapia e outras áreas também. E ele, toda sexta, ele traz um profissional para conversar com ele no quadro Saúde em Foco. Hoje tem a doutora Morgana Peroni, fisioterapeuta. Já já, Saúde em Foco. Você quer participar do programa? 81999-20-3300. 81999-20-3300. Estamos ao vivo, direto em Recife, para todo o Brasil. Até às 8 da manhã. Vem comigo.

Vamos para a nossa mensagem de hoje. Começar a sexta-feira com a nossa reflexão de hoje. O nosso momento tão esperado, esse momento de reflexão, onde a gente leva até você, ouvinte, as nossas dicas para você ter uma vida melhor, lições, histórias, conselhos, enfim. Hoje eu quero falar do otimismo. Otimismo. Seja otimista e tenha sempre um bom dia. Otimismo sempre, a todo instante. Quem tem o coração fortalecido pelo otimismo, afasta os sentimentos negativos e atrai saúde, prosperidade e amor. Meus amigos, o otimismo limpa o coração da tristeza, afasta a má vontade e supera os obstáculos que se tornam pequenos diante da grandeza de quem tem o otimismo no coração. Você aí é o que você faz, o que você planta. Por isso, plante sementes de otimismo. Sabe por quê? Amanhã você estará colhendo os frutos doces da alegria e da harmonia. Pense todos os dias, ao acordar, que você é parte do espetáculo radiante da vida e tudo. Tudo mesmo vai dar certo. Inclusive, agradecer a Deus, otimismo, ao acordar. Diga, obrigado, meu Deus, pela vida. Agradeça ao Criador. Agradeça o Criador pela oportunidade de viver mais um dia. E como é bom viver, né? Para o otimista, a vida é a maior poesia de Deus. O otimista vê os obstáculos como lições, como oportunidades de crescimento, amadurecimento, fortalecimento. Sinta com prazer as coisas simples da vida que chegam até você. A gente está aqui em Recife, vivendo dias chuvosos, né? Ontem até que fez um dia razoável, não, bonito não, mas um dia razoável, né? Não, praticamente não choveu ontem, pelo menos aqui onde eu estou, na zona sul do Recife, né? Olha só, gente. Coisas simples. O barulho da chuva batendo na janela, o cheiro de terra molhada.

o canto dos pássaros. Ontem à noite eu estava conversando com um grupo de pessoas aqui, os meus novos vizinhos, que uma pessoa jogando dominó. Passou uma coruja. Eu nunca mais eu tinha visto uma coruja à noite passando. Deu um grito, uma gaitada quando olhei a coruja. Né? Então, pequenas coisas que você observa assim, pode ter certeza que é Deus mandando um recado. Tocando uma linda canção no seu coração para que você seja sempre otimista. Otimismo é certeza de que o amanhã será melhor do que hoje. Para o otimista não existem dias difíceis. Otimismo é certeza de prosperidade. Então, meu amigo, minha amiga, confie em Deus. Seja otimista e tenha sempre um bom dia.

7h15, 7 da manhã, 15 minutos. Vamos trazer aqui um... Essa é bonita. Essa é bonita. Vamos ouvir. Ei, ninguém explica Deus. Tá começando a melhor sexta-feira da sua vida. Diga bem alto.

0: Ninguém explica a Deus. São 7 da manhã, 17 minutos pelo horário de Brasília. Preto no branco, ninguém explica a Deus. É lindo esse louvor, né? Linda essa música pra gente começar bem a nossa sexta-feira. Bom dia, bom dia, bom dia. 7:17.
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2: Previsão do tempo para sexta-feira, 15 de maio de 2026. Região Centro-Oeste. Brasília amanhece com céu acumulando nuvens que se dissipam ao longo do dia. Os termômetros marcam mínima de 16 e máxima de 27 graus. A umidade relativa do ar na capital federal gira em torno de 95%.

0: 50%. Várzea Grande, Mato Grosso, canta parabéns com céu cheio de nuvens e possibilidade de chuva isolada. A temperatura mínima é de 24 e a máxima de 34 graus. A umidade relativa do ar vai de 80% a 40%. Região Nordeste, em Teresina, Piauí, previsão de céu repleto de nuvens com pancadas de chuva isoladas. Temperatura mínima de 25 e a máxima de 31 graus. A umidade do ar é de 95 a 50%. Congo, na Paraíba, comemora aniversário com céu de muitas nuvens. A temperatura mínima é de 18 e a máxima 33 graus. Umidade do ar varia de 90% a 30%. Região Norte, em Palmas, Tocantins, muitas nuvens no céu, com chuva isolada. A temperatura mínima é de 24 e a máxima de 32 graus, na hora mais quente do dia. A umidade do ar é de 90 a 45%. Humaitá, no Amazonas, canta parabéns com tempo encoberto e pancadas de chuva e trovoadas isoladas. Temperatura mínima é de 23 e a máxima de 30 graus. A umidade relativa do ar é de 100 a 70%. Região Sudeste, em São Paulo, capital, previsão de muitas nuvens com pancadas de chuva e trovoadas isoladas nesta sexta-feira. Os termômetros registram mínima de 13 e a máxima de 20 graus. Umidade relativa do ar vai de 100 a 70%. Marilândia, no Espírito Santo, sopra velhinhas com céu acumulando nuvens ao longo do dia, sem previsão de chover. A temperatura mínima é de 19 e a máxima de 30 graus. A umidade relativa do ar é de 90 a 50%. Região Sul, em Florianópolis, cheio de nuvens, com possibilidade de chuva isolada à noite. Os termômetros registram mínima de 14 e máxima de 19 graus. A umidade relativa do ar na capital de Santa Catarina oscila entre 90 e 60%. Porto Xavier, no Rio Grande do Sul, comemora aniversário com poucas nuvens no céu pela manhã. À tarde, previsão de céu claro. Os termômetros registram mínima de 12 e máxima de 23 graus. A umidade relativa do ar fica entre 90 e 40%. Você ouviu a previsão do tempo para esta sexta-feira, 15 de maio de 2026, com informações do INMET, do Instituto Nacional de Meteorologia, da Agência Rádio Gov em Brasília, Ladimir Filipim.
1: Muito obrigado, Ladimir Filipim, a previsão do tempo a mais completa do rádio.
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1: Alô?
3: Alô?
4: Alô?
3: Alô?
4: Alô?
1: Alô? Manda um alôzinho agora, 7h22, 7 da manhã, 22 minutos. Bom dia aqui para Maria da Luz Calvário. Ela tá em Portugal, né? Deve estar acompanhando a gente pela rádio. Quer dizer, ela tá acompanhando pela Rádio Dreams. Ela deve estar em Portugal, né? Não necessariamente, mas ela mandou uma mensagem aqui, tá pelo Facebook da Rádio Dreams. Por lá você pode acompanhar o programa do Léo Lima também, né? Então, Maria da Luz, obrigado pela sua audiência. Obrigado. Acho que é a primeira vez que eu falo o seu nome aqui no programa. Seja bem-vinda. A nossa neuropsicopedagoga, já tem ela aqui, tá? Explicando direito. A Carla Patrícia tá acompanhando o programa no Instagram. Bom dia! Bom dia pro Davidson Luiz Brito, a Maria José Conceição, Guilherme Vinícius, bom dia, bom dia, bom dia. Pessoal da Panificadora RR, é isso? RR, fale pra mim se é isso. Panificadora RR, deve ser lá na Muribeca, né? Acho que o pessoal mandou uma mensagem esses dias pra mim aqui. É, Deus abençoe a todos, amém. Paulo da Pedra, bom dia, Paulo. Joaquim Neto na Itália, Rádio Bozano Brasil FM tá com a gente conectada. Estamos falando pra Itália pela Rádio Bozano Brasil FM, lá em Bozano. O Jô tá, Jô tá em Portugal. Sextou com Deus de controle, né, Jô? Valeu. Eliane Silva, bom dia pra você, Eliane. Bom dia pro Frei José Iris. Ana Nery chegou por aqui. A Linga Braga também. E o maridão Fernando Pereira. Bom dia pra vocês. Muito obrigado pela audiência. 7h23. Deixa eu passar aqui no nosso WhatsApp. 81 DDD 999

0: 2033-00, mande sua mensagem. A Hilda tá no Encanto, Igaraçu. Bom dia, Léo. Peça a Deus que abençoe você e sua família e que você tenha um bom final de semana. Muito obrigado. Obrigado, viu? Obrigado mesmo, de coração. Daqui a pouco tem Sival. Ele botou aqui, ó. Feliz demais em te ouvir. Você faz falta demais. Obrigado. Obrigado, Sival. Já, já tem música do Sival. Daqui a pouquinho no programa. Deixa eu mandar um bom dia aqui pra... Quem mais? Deixa eu ver. Quem mais? 7h24. Vamos pra agenda? Já, já tem mais alô. Daqui a pouco a gente manda mais alôzinho. Muito obrigado. Sexta-feira, 15 de maio. Passados 135 dias do ano. Faltando 230 pra acabar 2026. Programa do Léo Lima, 1853, outono, lua minguante. Fim de semana teremos lua nova, né? Lua nova. Deixa eu mandar um bom dia pra Zélia, de Cruz de Rebouças, Igaraçu, tá com a gente também, né, Zélia? Obrigado, obrigado pela audiência, meu ouvinte é das antigas aí, é desde a Rádio Clube, essa me acompanha. Faz tempo, viu? Faz tempo. 7h24, hoje é Dia Internacional da Objeção da Consciência ao Serviço Militar. É Dia Internacional da Família, Dia do Assistente Social, Dia do Gerente Bancário, Dia Nacional do Controle das Infecções Hospitalares, Dia Internacional da Latinidade, estabelecido pela União Latina, Unesco, né? Hoje, Dia Internacional da Latinidade. Santos do dia, São Silvano e Santo Isidro. Os fatos históricos desta data. Já mandei alô pra Zélia e ela não para de ligar. Cadê? Zélia não para de ligar. Cadê aqui? Aqui. Zélia não para de ligar. Zélia, outra alô, Zélia. Bom dia, Zélia. Vamos lá. Os fatos históricos do dia 15 de maio. Em 1932, em uma tentativa de golpe de Estado, o primeiro-ministro do Japão, Inukai Tsuyoshi, é assassinado. Em 1948, após a expiração do mandato britânico da Palestina, o Reino do Egito, a Transjordânia, o Líbano, a Síria, o Iraque e a Arábia Saudita invadem Israel, iniciando a Guerra Árabe-Israelense de 1948. Em 1988, na Guerra do Afeganistão, depois de mais de 8 anos de combates, o exército soviético começa a retirar 115 mil soldados do Afeganistão. Tá danado, imagina, 115 mil soldados. Misericórdia, o pessoal lá não resolve com um aperto de mão não, gente. É bomba, tiro, tá todo lado, né? Vocês viram ontem, um míssil caiu num prédio, acho que foi lá não lembro onde foi. Bom, acho que foi lá nesse rolo da Rússia aí. Caiu o bichinho lá no prédio e não explodiu, né? Pense numa lapa de míssil. É muita doideira, gente. O cara mirar um negócio aí morrendo inocente. Que loucura, né? É muita loucura desse mundo. 7h27. Apesar dos pesares, agradeço demais a Deus ser brasileiro, tá? A gente tem guerra também, guerra civil, né? Principalmente guerra civil, né? Precisa falar, né? Mas nada se compara a esses rolos aí que a gente tá acompanhando pelo mundo aí. Vamos falar dos aniversariantes de hoje. Quem tá de idade nova? Quem tá de idade nova? Agradecer a Deus por ser brasileiro e por estar morando no Brasil, tá? Que podia ser um estrangeiro e tá por aqui também, né? Não é verdade? Bom, gente, vamos falar dos aniversariantes. Se você quer parabenizar alguém, manda sua mensagem aqui que a gente divulga. Se você quiser gravar um áudio parabenizando, também pode mandar. 81999203300. Diariamente estamos aqui com esse momento de parabenizar. E tem um quadro que se chama De Quem É Essa Voz, onde a gente homenageia as personalidades que a gente conhece, tá? Pode ser de qualquer área. Pessoas conhecidas da televisão. A gente vê na televisão, escuta, vê na internet, pronto. A gente sempre está homenageando aqui, em vida e aqueles que partiram também. Você escuta a voz, se você sabe quem é a pessoa, você dá o seu palpite, tá? Pode chutar, só não olha no Google que fica sem graça, tá bom? Não vou mentir. De quem é essa voz?
1: De quem é? De quem é essa voz?
2: Foi o seguinte,
1: Geralmente.

0: Eu joguei na França e tal. Geralmente vou para Europa quando tem algum tempinho, tem amigos, tem tudo. Eu não sei porque eu estava em Nova York um dia, uma viagem,
1: Sei.
0: e tinha uma parte da família que estava lá, meus irmãos. Eu fui para algum evento, não lembro agora qual que é, porque depois eu esqueci o evento, só teve esse evento que eu lembrei, né? Aí eu jantei com meus familiares e às vezes eu misturo um pouquinho. Eu gosto de caipirinha no
1: Sei.
0: começar. Aí eu adoro champanhe. Aí vai comer. Tem vinho. Bom, nesse dia eu abusei um pouco. E aí tava voltando pro hotel. Tava de bicicleta. Adoro bicicleta. Mistura um pouquinho. Eu gosto de caipirinha no
1: Sei.
0: começar. Aí eu adoro champanhe. Aí vai comer, tem vinho. Bom, nesse dia eu abusei um pouco. E aí tava voltando pro hotel. Tava de bicicleta. Adoro bicicleta. Não tenho carro já há quase 20 anos. Chegando perto do hotel, aí que tá o perigo, um barzinho aceso, eu sozinho.
2: De quem é essa voz?
1: A gente é resultado de imitações permanentes, hein? Eu acho que a gente vai pegando sempre pedacinhos dos outros. Eu vejo assim, eu acho que a gente tem a nossa própria identidade que vai construindo, mas baseada também em influências. Eu, ao longo dos anos, fui mudando meu jeito de contar as minhas histórias, muito em função da galera nova que ia aparecendo, ia criando novas maneiras de contar. De repente, a minha geração e a do Marcos Uchoa trouxe ingredientes novos, assim, sabe, uma maneira diferente de contar as histórias, uma aproximação maior, digamos assim, do fato esportivo, uma coisa mais de close, mais de detalhe. E isso depois veio sendo aperfeiçoado ao longo dos anos com outras gerações geniais, assim. O Thiago Leifert passou rápido, mas foi um gênio também, eu acho, ao meu
3: Sim.
1: ver, nessa área do esporte.
2: De quem é essa voz?
4: E aí, você sabe quem são as personalidades de hoje? A primeira voz é de um ex-jogador, campeão do mundo. Ele foi campeão do mundo pela seleção e campeão do mundo pelo clube que ele jogou, tá? Lembro bem, jogou muita bola esse, viu? E foi irmão de um outro craque de bola também. Não, ele é irmão de um. O irmão dele partiu, mas era um craque também, o irmão dele. Quem é? Quem é esse ex-jogador? Jogou muita bola, viu, gente? É um cara muito legal, parece é um cara do bem, né? Nunca vi ninguém falar mal desse cara aí. Ex-jogador. E a segunda voz é de um cara que sou muito fã, um jornalista, cronista esportivo, passou muito tempo na Globo como repórter de futebol, né? Era dupla ele. Ele era fazer a dupla com outro jornalista na época. Era Galvão Bueno, ele e um outro cara. Geralmente nas transmissões aí. Ele, repórter. Dos bons, tá? Quem é esse repórter? Você sabe? Jornalista? Fala pra gente. 81999-23300. Outras personalidades aniversariantes do dia. O músico e ator André Abujanra. Abujanra chama, né? Acho que é Abujanra, né, que fala, né? André Abujanra. Tá completando hoje 61 anos. Quem mais? Cadê minha listinha aqui? O ator André Segatti. Aniversariando. Radialista David Marques. Gente fina aí, viu? Gente boa demais. Ele tava lá por Alagoas, eu acho. Não sei se tá por lá ainda. Tá por lá pro Maceió. A última vez que eu fiquei sabendo, tava em Maceió. David Max, gente boa. Gente boa, gente finíssima. David, parabéns pra você, meu irmão. Felicidades na sua vida, tá? E se hoje é seu aniversário, parabéns também. Parabéns pra você. Tá bom? Felicidades, curta a sua sexta-feira. Aniversariando na sexta-feira, que beleza, hein? É isso aí. Vamos pro intervalo, rapidinho. Vou dar um recado aqui rápido e na volta tem muito mais para você aqui no programa do Léo Lima. Ei, escuta bem aí. Não venda seu caráter por preço nenhum. Não venda seu caráter por preço nenhum. Sabe por quê? Ele é cada vez mais raro e de grande valor, tá? Pense nisso.
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0: 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Olha a hora, 7:34. 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Ao vivo para você até as 8 da manhã, programa do Léo Lima. Estamos aqui direto de Recife, Pernambuco, falando para todo o Brasil, através da internet, através das rádios parceiras. Você sabe, né? Com a internet a gente chega longe, não há distância que nos separe. Daqui a pouquinho tem a neuropsicopedagoga Carla Patrícia. Já já tem Antonione Rodrigues no Órbita Geek. Dicas aí de cinema, stream, séries. Enfim, ele é envolvido no mundo nerd também, o repórter da TV Jornal SBT aqui em Pernambuco, o Antonione Rodrigues. Daqui a pouco vai estar com a gente aqui no Órbita Geek. Já já tem o pastor Rodrigo Botelho, da Igreja Verbo da Vida, conversando com o pai. Dr. Alexandre Araújo, fisioterapeuta, no quadro Saúde em Foco. E já já também o Ricardo Moura com as notícias direto de Lisboa, a nossa conexão Brasil-Portugal. Já já. E para você participar do programa do Léo Lima, 81-DDD-999-2033-00. Vamos mandar mais alôzinho agora? Vamos lá.
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3: Alô?
0: Deixa eu mandar um beijo e falar que tô com saudade da nossa nutricionista Paula Darling, também conhecida como a esposa do Léo Lima. A nossa Nutri tá aqui toda segunda-feira, né? Com dicas de saúde e vida saudável. E ela tá em Curitiba, no Paraná. Tá um friozinho bom, hein? Esses dias 4 graus, 3, tá uma joinha, né? Ah, tá, deu uma melhorada, 18 graus. Ontem ela falou comigo, 18 graus. Você tá no clima de Gravatar, né? Gravatar no frio. A nossa nutricionista tá participando de um evento lá em Curitiba, desde terça-feira, né? Desde terça-feira tá por lá em Curitiba, o COBRAN, né? Um Congresso Brasileiro de Nutrição, tá participando lá. Ela é muito chique, né? Ela é conselheira do CRN, né? Sexta região aqui, conselheira do... A conselheira aí do CRN, né? Conselho das Nutricionistas, né? Conselho Regional de Nutrição aí, ela é conselheira. E tá participando desse evento... Vários nutricionistas de todo o Brasil. Beijo, meu amor. Aproveita aí. Aproveita o passeio também, já que você não conhecia Curitiba. E tá conhecendo também, né? Muito bem. Aproveita, coma bastante agora no café da manhã aí do hotel, tá? Arlisson Fernandes de Igaraçu. Bom dia, Arlisson. Bom dia pro MacGyver. Bom dia pro Val Moura. Bom dia, amigo. Programa massa. Obrigado, Val. Obrigado, Val. Quem mais? Pessoal da Rádio Nova Paraíba em Mulungu. Um abraço para vocês de Mulungu. Aproveitar aqui e mandar um abraço. É muita gente, pessoal. Tem que olhar aqui minha colinha, senão eu erro o nome do povo aqui. Deixa eu mandar um bom dia para... Cadê? Era aí, o programa é ao vivo. Miguel Júnior. Alô, Miguel Júnior. Um abraço, meu irmão. Aí na Paraíba. A Líria Vuolo Tajima tá no Japão acompanhando a gente. Boa noite pra você, Líria. Boa noite, Líria. Boa noite pra você aí no Japão. Quem mais? Deixa eu descer aqui as mensagens no nosso WhatsApp. 81999203300. Deixa eu ver por onde foi que eu parei. Cadê você? Bom dia aqui pra Ademilta de Piedade. Fala, Ademilta.
4: Tudo bem? Lindo, né? Você está feliz porque a sua alegria, voltei a Recife, graças a Deus, que voltou mesmo, e voltou muito bem. Ontem eu não assisti o seu programa, porque ontem eu viajei para Caruaru, fui visitar uma família do meu velho, né? Ai, está tudo bem, graças a Deus, andei muito, cheguei enquadrado. Tem umas passeadas lá pela rua. Foi lindo.
0: Tá bom, querida. Obrigado, viu, Ademilta? Essa me ouvi também, essa me escuta. Putz, essa faz tempo, gente. Ó, Ademilta me acompanha desde 2001. Tô falando de 25 anos atrás, né? Na rádio Cidadania FM. Valeu, Ademilta. Obrigado.

0: pela audiência. Imagina, gente, me acompanha há mais de 25 anos. Ademilta de Piedade. É isso aí. Obrigado, Ademilta, pelo carinho de sempre, viu? Muito obrigado. Marcílio, cadê o homem do tempo de São Paulo?
1: Bom dia, Léo Lima. Sextou, Léo?
2: Sextou. Olha só como é que eu tô. Sextou. Olha só como é que eu tô.
1: Trabalhando, Léo.
0: Também.

0: um bingo. Esse bingo com alimentos, né? Você troca por uma cartela esse bingo. E os alimentos que serão arrecadados nesse bingo serão doados para o Hospital de Câncer de Pernambuco, tá? Domingo agora, meu amigo Jorginho está informando. Vai ser na quadra da Escola Joana Dark, no Conjunto Muribeca, em Jaboatão dos Guararapes, tá bom? Então chega lá com 1 quilo de alimento, troca pela cartela, vai colaborar aí, ainda vai ganhar prêmios, tá bom? Meu amigo Jorge Júnior tá informando. Abraço, Jorge, pra você, meu irmão. Abraço, tudo de bom. Abraço ao Baia também. Alô, Baia, tá curtindo a gente. Alô, Baia! Baia é o seu pote de minâncora, aquele abraço. E as duas ameixas também. É uma piada interna, né, Jorge Júnior? A Paula, no município de Goiânia. O Charles, na Ilha do Governador. Alô, Charles das Cuecas. Ele é vendedor de cueca. Tá lá na Ilha do Governador, no Rio de Janeiro, curtindo a gente. Olha a cueca, olha a cueca. Ana de Agrestina. Oi, Ana.
1: Oi. Bom dia pra todos teus ouvintes. Bom dia pra você, Léo. Léo, meu alô hoje é pra Fátima e Beberibe. Pra Jota França. Pra nosso cantor São Paulo, filho dele. Para Magave, Marcílio, para Jô de Portugal, Ivonete de São Paulo, para Leninha, né, Léo, que não voltou mais,
0: foi,
1: Rio,
0: foi.
1: Para Ana Nery, e enfim, para todo mundo participar do teu programa aí, viu, Léo? Amém, Léo!
0: Amém!
1: Amém, Léo! Léo, eu quero, eu posso e eu vou conseguir.
0: É isso aí!
1: Fica com Deus, bom final de semana na paz! Tchau, fui!
0: Valeu, Ana! Obrigado, querida! Hermes de Luna tá por aqui no Instagram, bom dia! Meu amigo Eduardo Valença, esse é das antigas, o Eduardo Valença. Encontrei com ele no supermercado, não foi, Eduardo? Fim de semana aí, um abraço pra você, Eduardo, pra toda a sua família, viu? Meu amigo Tasto Pimentel Júnior, aquele abraço, Tasto, também tá com a gente aqui no Instagram. Muito obrigado pela audiência. Maria Helena, bom dia, Léo, tudo bem? Como sempre estou ligadinha, um abraço. Ela está em Alterosa, em Minas Gerais, curtindo o programa do Léo Lima. E a Célia de Agrestina, oi, Célia!
2: Bom dia, Léo, pela essa sexta-feira, pelo esse maravilhoso dia, Léo, que possamos dizer obrigada, Jesus, pelo mais uma manhã. É mesmo assim, Léo, glória a Deus, Léo, muito linda a mensagem, muito forte, mas que nós possamos meditar nesta manhã, Léo, nesta mensagem, porque o nosso Deus, ele é lindo, Léo, que nós possamos, Léo, na dificuldade fazer o milagre, porque Deus pode acontecer. Temos que pensar positivo mesmo, Léo, louvado seja Deus. Então, somente um bom dia, um abraço para toda a sua família, para o Senhor, que Deus continue abençoando e dando força e vigor, Léo, para que possa, o Senhor possa suportar o desafio. Louvado seja Deus. Um abraço para a dona Regina e para cada um que esteja na escuta, Léo, para que não possa esquecer de nenhum, para todos, nesta manhã. Louvado seja Deus, Léo.
0: Louvado seja Deus, é isso aí. Tudo de bom, viu? Muito obrigado pelo carinho da audiência, pelo carinho de sempre, tá? 7h42, 7 da manhã, 42 minutos. A Carla Patrícia colocou, maravilhosa essa Ana, povo lindo, Léo é bênção, obrigado, Carla, obrigado, viu, obrigado pela colaboração aqui no nosso programa também. 7h42, bora seguir, daqui a pouco eu vou mandar mais alôzinho, vou dar uma dosada aqui de informação também com os ouvintes, porque senão a gente fica só dos ouvintes e aí acaba o programa, né, mas eu não deixo ninguém de fora, tá? Bora seguir aqui? Daqui a pouquinho tem mais alô. Manda tua mensagem. 81999-2033-00.
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4: Oi, eu sou Fabíola Altran e estes são os destaques de hoje. A partir deste domingo, as apostas na Mega Sena serão exclusivas para o sorteio especial de 30 anos. O prazo final para esse concurso especial é 10 da noite do dia 23 de maio. Pesquisa Nacional por Amostra de Domicílios Contínua do IBGE mostra que 15 estados e o Distrito Federal tiveram recorde no rendimento médio do trabalhador no primeiro trimestre de 2026. Termina hoje o prazo para inscrição no Exame Nacional para Certificação de Competências de Jovens e Adultos. A prova possibilita obter o diploma do ensino fundamental ou ensino médio a quem não concluiu os estudos na idade certa. Rodada 11 do Brasileirão Feminino começa hoje com Fla-Flu às 9 da noite. No fim de semana, destaque para Bahia e Internacional no sábado e Santos e Bragantino no domingo. Pelo masculino, fim de semana de clássicos regionais. Internacional e Vasco, Fluminense e São Paulo e Palmeiras e Cruzeiro no sábado. E Botafogo e Corinthians, Bahia e Grêmio e Atlético Paranaense e Flamengo no domingo. Da Rádio 2, Fabíola Altran.

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2: Está na hora da nossa neuropsicopedagoga, mas também ela é pedagoga, palestrante, perita, bacharela em Direito, capelã, mediadora de conflitos e arbitragem, voluntária do Instituto Maria da Penha, mestre em cerimônia e cerimonialista. Tem vários atributos aí a nossa Carla Patrícia, nossa parceira, está aqui com a gente toda sexta-feira. Carla, bem-vinda, bom dia.
3: Bom dia, bom dia. Obrigada, querido Léo Lima. Bom dia, queridos ouvintes desse jornalista sensacional, que eu sou fã número um.
2: Obrigado,
3: bom
2: Carla.
3: Bom dia, bom dia mesmo. Pessoal, hoje, 15 de maio, mais um dia aqui com vocês, falando um pouco sobre violência contra a mulher. É isso aí. Primeiro eu já vou começar dizendo que hoje o Instituto Maria da Penha está juntinho com o Detran fazendo uma ação de conscientização aqui pertinho de vocês na Gaminô Magalhães, depois do viaduto, e em um trecho também da Avenida Boa Viagem. É um movimento para que a gente possa estar alertando, orientando sobre essas questões que têm sido tão recorrentes, né? Mas aí os ouvintes entraram em contato conosco para que eu pudesse explicar com muito cuidado sobre o que caracteriza mesmo violência doméstica. E a gente vem tratando aqui da melhor forma possível para que a gente possa se sentir, né, apto para apoiar, instruir e regular os comportamentos inadequados de algumas pessoas por ainda não terem entendido o que realmente caracteriza a violência doméstica. A violência doméstica, minha gente, ela acontece quando há agressão física ou psicológica ou sexual ou moral ou patrimonial contra a mulher no ambiente da família, dentro de um relacionamento afetivo, ainda que não esteja, né, em muitos anos juntos, ainda que sejam 15 dias, um dia, dois dias, mas em tendo um relacionamento afetivo, em construindo uma intimidade com essa pessoa, independente do tempo, ou na convivência doméstica entre os seus familiares, os seus amigos íntimos, mais próximos e mais chegados. Por isso, a Lei Maria da Penha reconhece como violência agressões físicas, humilhações, ameaças, perseguição, controle financeiro, destruição de objetos, abuso sexual, isolamento social, e não precisa haver casamento, padrão, propriamente dito, com certidão de casamento, cerimônia religiosa, pode ser namorado, ex-companheiro, e relações afetivas também podem configurar violência doméstica. Então, as medidas protetivas, elas podem ser concedidas e o juiz pode determinar, por exemplo, nesses casos, afastamento do agressor do lar, caso viva maritalmente, proibição de contato, proibição de aproximação, suspensão do porte de arma, proteção policial, pagamento de pensão provisória, encaminhamento da vítima para abrigo. Essas medidas, elas servem para proteger a vítima imediatamente. E a medida protetiva, ela pode sair pela lei, o pedido pode ser analisado rapidamente, normalmente em até 48 horas após chegar ao juiz. Em situações urgentes, algumas medidas podem ser concedidas no mesmo dia. Eu espero ter tirado a dúvida. Estaremos aqui toda sexta-feira com muito carinho, explicando direito. Um cheiro no coração de todo mundo e Deus abençoe. Léo, obrigada, viu? Um cheiro grande. Deus abençoe.
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2: Obrigado, viu, Carla, pela colaboração. 7 da manhã, 48 minutos, pelo horário de Brasília, 7h48. Eu vou trazer já o Antonioni, porque ele já tá prontinho por aqui. Vamos chamar, porque fim de semana tá chegando, né? Fim de semana chegando!
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2: E o Antonioni Rodrigues é o cara que tá antenado com os lançamentos do cinema, do streaming, as séries, os filmes, né? É o Antonioni Rodrigues. Fala, meu querido, bom dia!
4: Fala, Léo Lima, fala todo mundo ligado no programa desse cara maravilhoso, sextou, e quando é sexta-feira aí, o Antonioni Rodrigues. Saio do Órbita Geek e venho aqui direto para o teu programa, para dar dicas de filme, série, desenho animado, entretenimento, tudo que há de bom, pra gente poder passar um final de semana.

0: divertido. O filme de hoje tá nos cinemas esperando por você. É uma produção brasileira baseada em um livro. O Gênio do Crime chegou aos cinemas em 2026, trazendo de volta um dos maiores clássicos da literatura infanto-juvenil brasileira. Baseado na obra de João Carlos Marinho, o filme mistura aventura, suspense, humor e muita, mas muita mesmo nostalgia. Em uma história que prende tanto crianças quanto adultos. Por que, Antonioni? Porque é simples. A trama, ela acompanha uma famosa turma do gordo durante uma Copa, a Copa do Mundo de agora, 2026, enquanto eles tentam completar um álbum de figurinhas. Os amigos descobrem um esquema de falsificação envolvendo uma figurinha rara do jogador Vini Júnior. O que parecia apenas uma brincadeira acaba se tornando uma investigação cheia de mistérios pelas ruas de São Paulo. O filme moderniza a história original sem perder a essência do livro. Agora, o mistério, muito misterioso, bem redundante, mas você entendeu, né? Ganha uma versão mais atual, conectada ao universo digital, de redes sociais, aproximando ainda mais a narrativa do público jovem de hoje. Porque na minha época, isso era um livro que foi usado para ficha de leitura na escola. Já passasse por isso, né? No elenco estão nomes como Marcos Veras, Ailton Graça e Douglas Silva, aquele daquela série Cidade de Deus e tudo mais. Além de jovens atores que dão vida à turma principal com muito carisma. Vai assistir depois, conta pra mim e pro Léo o que é que acharam, tá? Abração, Léo, até a semana que vem.
1: Valeu, irmão. Obrigado, Antonioni Rodrigues, o cara do Órbita Geek. Eita, bora correr aqui, bora correr, que hoje o tempo tá daquele jeito pra variar, né? Sival! Cadê você, Sival? Sextou, Sival?
2: Léo!
1: Oi!
2: Sextou! Ainda bem que o Léo voltou.

0: está sextou.
1: Ele manda aquele beijo especial para os ouvintes.
2: Um abraço para você, Leandro. Um abraço para os ouvintes, para o Yuri, para a sua série, para a sua filha. Priscila e todos os ouvintes se sintam um abraço.
0: Obrigado.
1: Um abração pra Jô de Portugal, pra Ana Nery, pra Fátima de Beberibe, pra Paz e Silva Parleão, MacGyver Produções, o Biratã de Castro da Rádio Cunheiras, Jorei de Garaçu, Marcelo de São Paulo, também pra Fipo Marcos Filho da Central, da mídia, pro Alisson, pro Jota França, pro Lucas Nascimento, pra Ricardo Moura, pra Ademilta, pra Ana de Agrestina.
2: E pra mim, que é?
1: Pra você, Léo. Que é, Pedro? Que é,
2: Léo? Sim, o seu programa, a gente fica desviado.
1: Oxi, o que é desviado?
2: Desviado é igual aqueles bêbados na rua que ficam andando sem rumo.
1: Esse Pedro, ainda bem, ainda bem, ainda bem que o Léo chegou.
2: E piquicou! Um beijo pra todos.
3: Obrigado pelo carinho, meus amigos. Valeu, muito obrigado. Agora bora pra Portugal.
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3: Rádio Dream chamando Ricardo Moura. Bom dia.
6: Bom dia, meus amigos do programa do Léo Lima. Bom dia, Léo Lima.
3: Bom dia, meu irmão.
6: Desde já, é bom ter-te volta novamente.
3: Obrigado.
6: Aqui às manhãs da Dreams.
3: Obrigado, irmão.
6: Neste caso, finais da manhã, não era, Léo?
3: É.
6: Aqui já é quase hora do almoço, lembrando os ouvintes do programa do Léo Lima, que aqui em Portugal é quase hora do almoço. Muito bem, Léo. E está tudo bem, Léo?
3: Caminhando.
6: Caminhando, não é?
3: Isso.
6: Já sabia. Olha, Léo, esta semana ficou marcada com todos os portugueses a ir para Fátima. Lembrando que no dia 13 de maio foi dia de Nossa Senhora de Fátima, aqui em Portugal.
3: Isso.
6: E todos os caminhos foram para Fátima. Os peregrinos fizeram muitos quilómetros de...

0: em direção a Fátima e tiveram milhares e milhares de pessoas. Pois é, Léo, mas aconteceu uma tragédia, Léo. Esses peregrinos, pessoas que vão a pé das cidades onde residem até Fátima, vão em grupos, fazem quilómetros e quilómetros até chegar a Fátima. Um dos grupos, uma pessoa, Léo, a passar uma passagem de nível, foi colhido pelo um comboio,
1: Um trem.
0: pelo um trem.
1: Um trem.
0: E faleceu na hora, pois
1: Poxa.
0: esse grupo ficou um pouco traumatizado, Léo, porque
1: Poxa.
0: era um companheiro que ia com eles para Fátima, e a pessoa, neste caso um senhor, faleceu na hora.
1: Que pena.
0: Pois é, Léo, olha, os combustíveis continuam a subir. Hoje já foi revelado que na próxima semana vai haver novamente aumento dos combustíveis a partir da segunda-feira, e os portugueses estão muito, muito revoltados com a situação, pois a despesa subiu muito na carteira dos portugueses. Olha, Léo, aqui em Portugal hoje está vento, mas está céu azul e as temperaturas rondam os 20 graus. Mas, Léo, a partir de segunda-feira, o Instituto de Meteorologia revelou que vem aí uma onda de calor, Léo. Para tu teres ideia, a partir de segunda-feira as temperaturas vão começar a subir e espera-se que no final da próxima semana, ou seja, na quinta, sexta-feira, as temperaturas estejam a rondar os 30, 30 e poucos graus, aqui na Grande Lisboa. Pois é, Léo, eu fico por aqui. Um beijinho à Dona Regina, à nossa amiga Jo Silva, ao meu amigo Marcílio, o Homem do Tempo, ao MacGyver, o amigo da Dona
1: Magaivel.
0: Regina, o nosso amigo Sivali Pedrinho e a todos que me mandam aqui mensagens. Muito, muito obrigado, Léo. E é bom ter-te de volta, Léo. Bom
1: Obrigado.
0: dia e uma ótima fim de semana a todos.
1: Obrigado, irmão. Obrigado pelo carinho, viu? O pessoal tá ouvindo a gente, acompanhando pelo Face, pelo YouTube. Como é que tá o som do Ricardo Moura? Tá legal? Todo mundo escutou direitinho? Que a gente teve um probleminha também no nosso software aqui de transmissão e aí apagou tudo aqui. Isso foi durante o BO que deu no computador, mas tudo resolvido. 7h57, seguinte, a gente vai ter agora o Dr. Alexander Araújo, e lembrar que eu vou encerrar o programa já já nas rádios, o meu compromisso com as emissoras de encerrar o programa no horário, e a gente vai continuar aqui com o restinho do conversar com o ouvinte ainda, ouvir os áudios, tem um pastor Rodrigo Botelho, já já vou encerrar o programa no rádio, ok? Então, quem estiver acompanhando pelo rádio, se quiser acompanhar a gente ainda, corre para a rede social para não perder o programa. 7h57 agora, 7 da manhã, 57 minutos, pelo horário de Brasília.
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1: Doutor Alexander Araújo, bom dia!
3: Bom dia, meu amigo
1: Bom
3: Léo. Bom
1: dia!
3: dia a todas e todos. É sempre bom estarmos juntos. Bom dia, Brasil, Portugal, Angola e Itália. Muitos ouvintes pelo mundo afora. Meu amigo Léo, hoje eu recebo uma personalidade do mundo do Pilates clássico, uma profissional gigante, a Morgana Peroni. Morgana Peroni nos falará sobre a importância do Pilates clássico e seus benefícios. E isso é muito importante para a saúde da sociedade. Doutora Morgana, seja muito bem-vinda, esteja à vontade, a casa é sua.
4: Bom dia, Léo. Bom dia,
1: Bom
4: Alexandre. Bom dia a
1: dia.
4: todos que estamos acompanhando. Aqui quem vos fala é Morgana Peroni, fisioterapeuta e instrutora de Pilates Clássico. E eu quero agradecer muito pelo convite e pelo carinho dessa apresentação. É uma alegria falar sobre um tema que faz parte da minha vida e da minha missão como educadora, o Pilates Clássico. Quando falamos de Pilates Clássico, a gente fala de um método desenvolvido por Joseph Pilates, chamado por ele de contrologia, um sistema completo de movimento com lógica, ordem, progressão e intenção. A proposta de Joseph não era apenas realizar movimentos bonitos ou difíceis, mas desenvolver o verdadeiro controle, força, mobilidade, trabalhar a respiração, coordenação e consciência corporal. E quando a gente fala de preservar o método de

0: Pilates, é impossível não lembrar de Romana Krzyzanowska, a aluna direta de Joey e Clara. E ela teve um papel fundamental em manter viva a essência da contrologia. Para mim, Pilates clássico não é copiar uma forma externa, nem fazer uma pose bonita para uma foto ou vídeo. A beleza do método está na eficiência do movimento. O objetivo não é fazer mais difícil, o objetivo é fazer melhor. É entender de onde o movimento começa, como trabalhar o centro, a respiração e como um exercício prepara o corpo para o próximo exercício. No Pilates clássico, nada está ali por acaso. Por isso, precisamos cuidar para que o Pilates não seja reduzido a acrobacias ou variações sem contexto. Quando a lógica do método se perde, o movimento também perde o sentido.
1: Doutora Morgana, muito obrigado por sua rica contribuição, por sua fala tão importante. Parabéns pelo trabalho incrível que você desenvolve. Meu querido Léo e a todos os ouvintes, até a próxima semana, se Deus quiser.
2: Obrigado, doutor Alexander Araújo. Saúde em Foco. Bom, vou encerrar o programa aqui nas emissoras parceiras. Obrigado, você tá ouvindo pelo rádio aí. Obrigado de coração. Eu vou continuar aqui com o programa, o restinho do programa aqui. Tem outras personalidades para participar ainda. Tem recado de ouvinte, enfim. Segunda-feira a gente volta aí, tá? Você que tá ouvindo pelo rádio. Segunda, 7 da manhã. Um grande abraço. Tchau, pessoal. Vamos continuar, tá?
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1: Hora certa!
2: 8:13.
3: Bom dia.
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2: Previsão do tempo para sexta-feira, 15 de maio de 2026. Região Centro-Oeste. Brasília amanhece com céu acumulando nuvens que se dissipam ao longo do dia. Os termômetros marcam mínima de 16 e máxima de 27 graus. A umidade relativa do ar na capital federal gira em torno de 95 a 50%. Várzea Grande, Mato Grosso. Canta parabéns com céu cheio de nuvens e possibilidade de chuva isolada. A temperatura mínima é de 24 e a máxima de 34 graus. A umidade relativa do ar vai de 80 a 40%. Região Nordeste. Em Teresina, Piauí, previsão de céu repleto de nuvens com pancadas de chuva isoladas. Temperatura mínima de 25 e a máxima de 31 graus. A umidade do ar é de 95 a 50%. Congo, na Paraíba, comemora aniversário com céu de muitas nuvens. A temperatura mínima é de 18 e a máxima 33 graus. Umidade do ar varia de 90% a 30%. Região Norte. Em Palmas, Tocantins, muitas nuvens no céu, com chuva isolada. A temperatura mínima é de 24 e a máxima de 32 graus, na hora mais quente do dia. A umidade do ar é de 90 a 45%. Humaitá, no Amazonas, canta parabéns com tempo encoberto e pancadas de chuva e trovoadas isoladas. Temperatura mínima é de 23 e a máxima de 30 graus. A umidade relativa do ar é de 100 a 70%. Região Sudeste. Em São Paulo, capital, previsão de muitas nuvens com pancadas de chuva e trovoadas isoladas nesta sexta-feira. Os termômetros registram mínima de 13 e a máxima de 20 graus. Umidade relativa do ar vai de 100 a 70%. Marilândia, no Espírito Santo, sopra velhinhas com céu acumulando nuvens ao longo do dia, sem previsão de chover. A temperatura mínima é de 19 e a máxima de 30 graus. A umidade relativa do ar é de 90 a 50%. Região Sul, em Florianópolis, cheio de nuvens, com possibilidade de chuva isolada à noite. Os termômetros registram mínima de 14 e máxima de 19 graus. A umidade relativa do ar na capital de Santa Catarina oscila entre 90 e 60%. Porto Xavier, no Rio Grande do Sul, comemora aniversário com poucas nuvens no céu pela manhã. À tarde, previsão de céu claro. Os termômetros registram mínima de 12 e máxima de 23 graus. A umidade relativa do ar fica entre 90 e 40%. Você ouviu a previsão do tempo para esta sexta-feira, 15 de maio de 2026, com informações do INMET, do Instituto Nacional de Meteorologia.
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3: O mercado de plásticos em São Paulo é alvo de uma operação conjunta da Receita Federal, Procuradoria-Geral da Fazenda Nacional, Ministério Público Federal do Estado, dentre outros órgãos, contra fraudes fiscais. O objetivo é desarticular esquema criminoso utilizado para sonegar mais de 2 bilhões e meio de reais em impostos através de empresas de fachada, emissão de notas fiscais frias, lavagem de dinheiro e ocultação de patrimônio. A Operação Refugo envolve mais de 530 agentes públicos para cumprir 46 mandados de busca e apreensão em 48 endereços de residências, empresas e escritórios ligados aos investigados em 14 municípios paulistas, incluindo a capital e São Bernardo do Campo. De acordo com a Procuradoria-Geral de Fazenda Nacional, a apuração identificou

0: pelo menos 60 empresas de fachada, criadas para gerar créditos tributários falsos por meio da emissão de notas fiscais frias. O esquema bilionário blindava os destinatários, reais favorecidos, que se aproveitavam desses créditos para a redução artificial do pagamento de seus tributos estaduais e federais, como o ICMS, IPI, PIS, COFINS e Imposto de Renda. Também foi descoberto que recursos provenientes do esquema eram utilizados para pagamento de despesas pessoais de empresários e pessoas ligadas aos beneficiários finais, incluindo pacotes turísticos, clubes náuticos, lojas de vinho e aquisição de bens como imóveis de luxo.
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2: Nova fase da Compliance Zero, pai do Daniel Vorcaro, Henrique Vorcaro, está preso. Foram 7 mandados de prisão e 17 de busca e apreensão expedidos pelo Supremo em São Paulo, Rio e Minas. Além de Henrique Vorcaro, policiais federais na ativa, inclusive uma delegada, e aposentados também foram presos. Os crimes: ameaça, corrupção, lavagem de dinheiro, organização criminosa, invasão de dispositivos informáticos e violação de sigilo funcional. Também foram determinadas ordens de afastamento de cargos públicos e de sequestro e bloqueio de bens. Segundo a decisão do ministro André Mendonça, havia 2 grupos. Um chamado A Turma, voltado à prática de ameaças, intimidações, coerções, obtenção de dados sigilosos e acessos indevidos a sistemas governamentais. E outro chamado de Os Meninos, que teria um perfil mais tecnológico, cuidava de ataques cibernéticos, invasões telemáticas, derrubada de perfis e monitoramento telefônico ilegal. Esses 2 grupos eram coordenados pelo Felipe Mourão, o sicário, que após preso em março deste ano cometeu suicídio. Ainda segundo a decisão, as atividades ilícitas continuaram mesmo depois de deflagrada a primeira fase da Operação Compliance Zero em novembro passado. Os policiais presos foram afastados de suas atividades e proibidos de entrar nas dependências da PF. Marilson Roseno da Silva, acusado de líder da violenta organização, segundo André Mendonça, e que está preso desde março, será transferido para o Sistema Penitenciário Federal.
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0: O Ministério Público Federal fixou em R$ 720 mil reais o valor a ser pago por um estudante de medicina que ocupou indevidamente vaga destinada a cotas raciais na Unirio, a Universidade Federal do Estado do Rio de Janeiro. Ele ingressou na instituição em 2016, sem preencher os requisitos previstos no edital para vaga reservada a candidatos pretos, pardos ou indígenas. O TAC, Termo de Ajustamento de Conduta, foi assinado nesta semana entre o MPF, a Unirio e o aluno. De acordo com o Ministério Público, esse valor poderá ser dividido em 100 parcelas mensais de R$ 7.200. O estudante deverá ainda participar de curso de letramento racial oferecido pela própria universidade. O dinheiro será usado para o custeio de bolsas destinadas a pessoas negras do curso de medicina da Unirio e a manutenção de programas educativos voltados às relações étnico-raciais e ao combate ao racismo estrutural. O MPF ressalta que a assinatura do novo TAC faz parte de uma atuação sistêmica desenvolvida pelo órgão para corrigir distorções históricas relacionadas à política de cotas na Unirio. Este foi o terceiro termo aplicado à universidade. Com isso, o valor total já assegurado em acordos do tipo ultrapassa R$ 2 milhões.
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3: Os diagnósticos sobre autismo e TDAH estão se tornando cada vez mais comuns, gerando a curiosidade nas pessoas e um estudo mais aprofundado sobre a neurodivergência. Esse movimento chega até o universo dos animais de estimação, como os cachorros, que são cada vez mais vítimas dessas condições. Isso leva cada vez mais cientistas a investigarem sobre se pode existir cães autistas e como funciona a mente dos pets, como revela a veterinária Erika Zanoni.
4: Hoje já sabemos que existe sim uma base genética e neuroquímica que explica diferenças comportamentais em cães. Não podemos falar que é o autismo canino, o TDAH ou altas habilidades

0: como nos humanos. Isso seria incorreto, mas é verdade que alguns animais têm expressões comportamentais moduladas por genes específicos e concentrações diferentes de neurotransmissores, e isso muda completamente a forma como eles percebem o mundo. E aqui vem a parte mais surpreendente. Muitos tutores confundem medo, sensibilidade, excitabilidade com um mau comportamento, quando, na verdade, nós estamos diante de um cérebro que funciona de uma maneira diferente.
1: Mas diagnosticar animais pode ser mais difícil. Acolhimento e tratamento diferenciado são necessários, como aconselha a veterinária Erika Zanoni.
0: E o que precisa ser feito é acolhimento. É um manejo diferente e não punição. Talvez o seu cão não seja teimoso, talvez ele tenha um cérebro hipersensível, talvez ele não seja desobediente, seja neurodivergência comportamental. E quando a gente entende isso, tudo muda, o treino tem que mudar.
1: O comportamento animal só é estudado por uma visão própria do ser humano, que acaba rotulando alguns cães como impulsivos. Para esses cães, no entanto, a sua impulsividade aparente pode ser um comportamento normal para a sua raça. O comportamento impulsivo em cães também está ligado a baixos níveis de neurotransmissores.
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2: Hora certa!
3: 8:27.
4: Bom dia.
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5: Estamos de volta e agora vamos falar de esporte aqui no Jornal Rádio News.
6: E o Santos está nas oitavas de final da Copa do Brasil. Após empatar em 0-0 no jogo de ida na Vila Belmiro, a equipe mostrou sua força e, atuando no Couto Pereira, bateu o Coritiba por 2-0. Os dois gols do jogo foram marcados no primeiro tempo e com um intervalo de 6 minutos. Primeiro com Gabriel Bontempo em um belo gol e depois com Adonis Frias de cabeça. O curioso é que os dois times voltam a se encontrar já no próximo domingo, mas desta vez pelo Brasileirão na Neoquímica Arena.
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6: E o Juventude eliminou o São Paulo da Copa do Brasil. Na última quarta-feira, o Clube de Caxias do Sul venceu por 3-1 no Alfredo Jaconi, devolveu a vitória tricolor na ida e avançou na Copa do Brasil. Gabriel Pinheiro, Marcos Paulo e Mandaka marcaram pelo time da casa, enquanto Tapia, já na reta final do jogo, descontou para o tricolor. Todos os gols saíram no segundo tempo. O São Paulo volta a campo às 19 horas, horário de Brasília, no sábado, no Maracanã, contra o Fluminense. O Juventude, por sua vez, visita o Atlético no domingo às 17 horas.

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1: E o Palmeiras venceu o Jacuipense por 4 a 1 no Estádio do Café, em Londrina, Paraná, e avançou para a próxima fase da Copa do Brasil. Maurício, Felipe Anderson, Eric Belé e Luigi marcaram os gols da vitória palmeirense. Vicente Ferreira descontou para a equipe baiana já no final da partida. Abel Ferreira escalou uma equipe toda reserva. Maurício, Felipe Anderson, Eric Belé e Luigi marcaram os gols da vitória palmeirense. Vicente Ferreira descontou para a equipe baiana já no final da partida. Abel Ferreira escalou uma equipe toda reserva. As exceções foram os zagueiros Gustavo Gomes e Murilo. O Alviverde volta a campo no sábado às 21 horas, horário de Brasília, contra o Cruzeiro na Arena Barueri pelo Brasileirão.
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2: O ministro da Secretaria-Geral da Presidência da República, Guilherme Boulos, defendeu nesta quarta-feira na Câmara dos Deputados que o fim da escala 6x1 deve ocorrer de forma imediata, sem um período de transição. Para o ministro, outras alterações legais que beneficiam o setor patronal não prevêem transição, situação que deve valer também para os trabalhadores.
3: Quando se aprova isenção fiscal para grande empresário aqui no Parlamento Brasileiro, passa a valer no dia seguinte. Ninguém fala em transição. Quando se tem penduricalhos aprovados por uma normativa em qualquer poder, passa a valer no dia seguinte. Ninguém fala em 1, 2 anos de transição. Por que na hora que é para defender o trabalhador tem que botar 2, 5, 10 anos de transição? Nós somos contra qualquer medida dessa natureza.
2: Uma comissão especial de deputados analisa as propostas em tramitação para reduzir a atual escala de trabalho 6x1 e a jornada máxima, que hoje é de 44 horas semanais. Durante o debate, o ministro Boulos também afirmou que a proposta de compensar o setor empresarial pela redução da jornada também não é razoável, já que penalizaria mais o trabalhador.
3: Alguém chegou a propor compensações para as empresas quando se aumenta salário mínimo no Brasil? Não seria razoável. Alguém que propusesse isso talvez fosse alvo de chacota. Se o impacto econômico, segundo o estudo do Instituto de Pesquisas Econômicas Aplicadas, é semelhante, por que nós vamos falar agora de compensação de bolsa patrão? Quer dizer, o trabalhador reduz a sua jornada, ganha 2 dias para poder descansar, que é uma coisa humana. Aí, esse próprio trabalhador, por meio dos seus impostos, tem que financiar uma compensação. Não tem razoabilidade.
2: Boulos também citou estudo da Fundação Getúlio Vargas, que mostra que a maioria das empresas tiveram aumento do faturamento com a redução da jornada.
3: Por uma experiência que foi feita no Brasil em 2024, com a participação de 19 empresas, com dados coletados pela insuspeita Fundação Getúlio Vargas. Essas empresas fizeram um experimento de redução de escala e de jornada de trabalho. Qual foi o resultado desse experimento? 72% das empresas observaram aumento da receita. O engajamento dos trabalhadores no seu serviço, na sua tarefa, aumentou 60%. Nós estamos falando de produtividade do trabalho.
2: A expectativa é que uma proposta de emenda à Constituição para a redução da escala 6x1 seja votada ainda neste mês na Câmara dos Deputados.
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4: O presidente dos Estados Unidos, Donald Trump, afirmou que recebeu garantias do líder chinês, Xi Jinping, de que a China não enviará equipamentos militares ao Irã. A declaração ocorreu durante uma entrevista à Fox News, logo após o encontro entre os dois líderes em Pequim. Segundo Trump, Xi Jinping foi firme em seu posicionamento e também defendeu que o Estreito de Hormuz permaneça aberto. A China, que é uma aliada estratégica de Teherã, vinha evitando se posicionar diretamente sobre o conflito no Oriente Médio.
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4: O presidente Donald Trump anunciou que a China concordou em encomendar 200 aviões da fabricante norte-americana Boeing. A negociação marca um importante passo nas relações comerciais entre as duas maiores potências globais. A compra das aeronaves é vista como um aceno positivo de Xi Jinping para equilibrar a balança comercial com os Estados Unidos. O acordo bilionário promete aquecer o setor aeroespacial e gerar novos empregos na indústria norte-americana.
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4: Áudios divulgados pelo site The Intercept Brasil revelaram que o senador Flávio Bolsonaro cobrou o banqueiro Daniel Vorcaro, dono do Banco Master, por pagamentos atrasados para a produção do filme Dark Horse, uma cinebiografia do ex-presidente Jair Bolsonaro. Vorcaro teria repassado mais de 60 milhões de reais para o projeto. O senador confirmou

0: Afirmou ter pedido o dinheiro, mas negou qualquer irregularidade, afirmando tratar-se de financiamento privado. No entanto, o caso gerou forte repercussão política, e o deputado Mário Frias contradisse Flávio, afirmando que não há um único centavo do banqueiro na produção do longa.
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2: Fiscais do Ministério do Trabalho resgataram dois trabalhadores em situação análoga à escravidão em uma fazenda de gado no município de Jacundá, no Pará. A operação contou com o apoio do Ministério Público Federal e da Polícia Federal. Os trabalhadores viviam em alojamentos precários, cumpriam jornadas exaustivas e não recebiam equipamentos de proteção individual. O empregador responsável pela fazenda foi autuado com 50 infrações e multado em mais de 120 mil reais.
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2: A polícia deflagrou a Operação Bilhoagro para desarticular um grupo criminoso responsável por uma fraude de 129 milhões de reais em Santa Catarina. O esquema envolvia a simulação de vendas e falsas exportações de grãos para obter isenção indevida de impostos. As investigações revelaram que a quadrilha utilizava beneficiários de programas sociais como laranjas para mascarar as operações financeiras. As autoridades agora buscam recuperar os valores desviados e prender os líderes do esquema.
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2: Uma jovem autista foi baleada no rosto enquanto trabalhava na barraca de café da família, em frente ao terminal rodoviário de Goiânia. Segundo a polícia militar, o crime aconteceu de forma brutal, após a vítima simplesmente sorrir para o agressor. O suspeito fugiu do local logo após o disparo, mas foi localizado pelas autoridades pouco tempo depois. Durante a abordagem, ele resistiu à prisão e acabou morrendo em um confronto direto com a polícia.
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2: Um grave acidente envolvendo um caminhão desgovernado deixou três pessoas mortas na rodovia RJ-150, no trecho entre Nova Friburgo e Amparo, na região serrana do Rio de Janeiro. Imagens de câmeras de segurança registraram o momento de pânico. O vídeo mostra o veículo de carga descendo a via em alta velocidade, sem freios, enquanto o motorista pula da cabine na tentativa de se salvar. As autoridades locais isolaram a área para o trabalho da perícia e a remoção dos corpos.
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3: Essas foram as últimas de hoje do jornal Rádio News. Voltaremos na próxima edição. Fique ligado.
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1: 8h39.
2: Bom dia.
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Olá, amigos, que Deus abençoe grandiosamente a todos. Quem está falando é seu amigo Elton Araújo, trazendo o ensinamento da Palavra de Deus para abençoar as nossas vidas. O programa Bênção de Deus no Seu Lar tem como objetivo abençoar cada um de nós. Cada dia eu abordo um tema diferente, utilizando ensinamentos da Palavra de Deus. Cada pessoa que está concentrada no ensinamento, está obedecendo à orientação passada, com certeza essas pessoas estão tendo um encontro real com o Senhor Jesus Cristo. E a mensagem de hoje fala sobre entregar os nossos caminhos ao Senhor, entregar as nossas vidas ao Senhor. Mas é uma entrega completa, uma entrega verdadeira, e com certeza Deus trará a resposta. Quando nós entregamos os nossos caminhos para o Senhor, quando nós entregamos as nossas vidas para o Senhor e sabemos esperar o tempo dele, porque a Bíblia fala, tudo tem o seu tempo determinado, com certeza no momento certo, na hora certa, Deus ele traz a resposta que nós tanto precisamos, tá bom? Só que antes de entrar com o ensinamento da palavra, não esqueça, faça o compartilhamento do link da rádio que você está escutando o programa, para que outras pessoas também sejam alcançadas. Envie para todos os seus contatos. Nós iremos escutar nesse momento musical e logo em seguida retornaremos com o ensinamento da palavra de Deus. Vamos ao musical.

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A mensagem de hoje fala a respeito de nós entregarmos as nossas vidas para o Senhor. Quando nós entregamos as nossas vidas para o Senhor, os nossos caminhos, nós passamos a entender que existe um tempo determinado para cada coisa. E quando nós esperamos o tempo certo, no momento certo, na hora certa, Deus ele age. Deus ele nunca vai agir com atraso. Deus sempre irá agir no tempo certo. Nos Salmos de Números 37, do versículo 3 em diante, está escrito: confia no Senhor e faz o bem. Habitarás na terra e verdadeiramente serás alimentado. Deleita-te também no Senhor, e Ele te concederá o que deseja o teu coração. Entrega o teu caminho ao Senhor, confia nele, e Ele tudo fará. Aqui o texto bíblico deixa bem claro a respeito da confiança. Precisamos confiar no Senhor. Quando nós confiamos no Senhor, nós nos entregamos verdadeiramente a Ele. E após nos entregarmos a Ele, nós sabemos que Deus fará o que precisa ser feito. Aquilo que depende de Deus, Ele fará. Aquilo que depende de nós, cabe a cada um de nós fazer. Quando você entrega a sua vida para Deus e confia nele, crendo que ele irá agir, isso não significa que você está com um cheque em branco para cruzar os braços e não fazer nada e achar que Deus irá fazer tudo. Não é assim que funciona. Tem coisas que pertencem a Deus, tem coisas que pertencem a nós. Quando algo pertence a Deus, aquilo que ele prometeu, ele irá cumprir. Aquilo que pertence a nós, cabe a nós colocarmos em prática. Eu vou citar um texto bíblico de alguém que entregou a vida dele para o Senhor, confiou no Senhor e no tempo certo Deus agiu. E só cabia a Deus agir, porque ele mesmo não tinha como agir. Tem coisas que dependem da pessoa e tem coisas que dependem somente de Deus. Romanos capítulo de número 4, versículo de número 17 em diante está escrito. Olha o que o texto sagrado fala. Como está escrito: por pai de muitas nações te constituí, perante aquele no qual creu, a saber, Deus, o qual vivifica os mortos, e chama as coisas que não são como se já fossem, o qual em esperança creu contra a esperança que seria feito pai de muitas nações, conforme o que lhe fora dito, assim será a tua descendência. E não enfraqueceu na fé, nem atentou para o seu próprio corpo já amortecido, pois era já de quase 100 anos, nem tampouco para o amortecimento do ventre de Sara. E não duvidou da promessa de Deus por incredulidade, mas foi fortificado na fé, dando glória a Deus. Aqui o texto está falando de Abraão, que tinha recebido uma promessa que ele seria pai. Só que o tempo estava passando e a promessa não se concretizava. Sara, sua esposa, era estéril, não conseguia engravidar. Perante o avanço da tecnologia daquela época, não tinha métodos para que uma mulher conseguisse engravidar. Não tem a facilidade que tem em nossos dias, certo? Então o que acontece?

a ciência daquela época não conseguia dar suporte para Sara. Em alguns pontos, a ciência ajudava as pessoas naquela época, mas não conseguia dar o suporte para Sara. Sendo assim, agora somente Deus podia fazer o milagre. Só que Deus, ele tinha prometido que Sara seria mãe, Abraão seria pai. Ambos entregaram para o Senhor as suas vidas, os seus caminhos. E agora, a parte deles era esperar que Deus concretizasse aquilo que tinha prometido. E a Bíblia fala que tudo tem um tempo determinado. Aliás, para todo propósito debaixo do céu, há um tempo determinado. Abraão ficou esperando isso acontecer. Sara ficou esperando. Aliás, o ventre de Sara já estava morto. O Abraão já tinha cessado o costume. Abraão já estava com quase 100 anos. Sara, praticamente com 90. Então, aos olhos humanos, não tinha mais jeito. Mas a Bíblia fala que eles continuaram confiando naquilo que Deus prometeu. E essa confiança, a perseverança nessa confiança, fez com que o milagre acontecesse. E Sara, mesmo na velhice, ela engravidou. Sara foi mãe, o Abraão foi pai, conforme Deus tinha prometido. Por isso que é de extrema importância nós esperarmos no Senhor. Aliás, os Salmos de número 40, versículo de número 1 fala sobre isso. Esperei com paciência no Senhor e ele se inclinou para mim e ouviu o meu clamor. Aqui o salmista está falando de algo que ele buscava e alcançou. E após alcançar, ele falou, eu esperei com paciência no Senhor e o Senhor se inclinou para mim e ouviu o meu clamor. Abraão também esperou com paciência. Sara também esperou com paciência. E no momento certo, na hora certa, o milagre aconteceu. O mesmo pode acontecer com cada um de nós. Se tem algo que você está buscando no Senhor, se tem algo que você almeja e você ainda não conseguiu, permaneça firme, não retroceda, não desanime, não baixe a sua cabeça, porque no momento certo, Deus irá agir, Deus irá realizar o milagre. Entregue sua vida, faça a sua parte, porque a parte de Deus com certeza será realizada. Olha o que fala o Salmos 31, versículo de número 15. Os meus tempos estão nas tuas mãos. Livra-me das mãos dos meus inimigos e dos que me perseguem. Aqui o salmista já menciona que o tempo dele, a vida dele, estava entregue nas mãos de Deus. E agora ele estava clamando a Deus para que Deus trouxesse o livramento. Que Deus livrasse ele dos seus inimigos. Que Deus livrasse ele de tudo aquilo que não provinha do Senhor. Olha, quando a pessoa fala em inimigo, geralmente a pessoa pensa em algumas pessoas que não gostam de nós, algumas pessoas que às vezes trabalham contra nós. Mas nós temos que ter cuidado também com os nossos inimigos silenciosos. Como assim? É o inimigo chamado cansaço espiritual, é o inimigo chamado tristeza, é o inimigo chamado desânimo, é aquele inimigo chamado solidão, é aquele inimigo chamado falta de forças. Se a pessoa não vigiar, os inimigos silenciosos, de uma certa forma, começará a minar a nossa fé. Muitas pessoas estão cansando da caminhada. Muitas pessoas estão desistindo de seguir ao Senhor. Estão retrocedendo na fé. E isso é ruim. Sendo assim, cuidado com os inimigos silenciosos. Você entregou os teus tempos, os seus tempos, os seus dias, a sua vida nas mãos de Deus? Ótimo. Agora busque o conhecimento, vigie para que em momento algum os teus inimigos não venham te destruir. Pelo contrário, que os teus inimigos sejam todos derrotados. Tem uma promessa bíblica que eu quero que você ore sobre ela, se você encontra-se desanimado, cansado, pensando até mesmo em retroceder na fé. A passagem bíblica está em Isaías capítulo de número 40. O versículo é de número 31. Olha o que o texto sagrado nos ensina. Mas os que esperam no Senhor renovarão as suas forças, subirão com asas como águias, correrão e não se cansarão, caminharão e não se fatigarão. Aqui o texto já começa falando. Os que esperam no Senhor renovarão

renovarão as suas forças. Então, sinal, quando você cansar, Deus ele vai te renovando. Deus ele vai trazendo ânimo. Quando você pensar em parar, o Espírito Santo de Deus traz o fortalecimento para a sua fé. O Espírito Santo de Deus traz vigor. O Espírito Santo de Deus começa a trazer aquilo que você precisa. Mas os que esperam no Senhor renovarão as suas forças. Não é promessa do homem, é promessa de Deus. Assim como Deus prometeu que Sara seria mãe, assim como Deus prometeu que Abraão seria pai, e a promessa aconteceu aos olhos humanos, contrariando a ciência, o mesmo Deus que promete renovo, ele está presente para trazer renovo. Talvez você fale: Elton, estou cansado, eu tenho passado muitas lutas, tribulações no casamento, na saúde, nas finanças. Para ser sincero, eu desejo todos os dias a morte. Eu não vejo a hora de chegar o dia da morte. Eu quero sair desse mundo. Eu quero parar de sofrer. Olha, ao invés de você ficar projetando a morte, esperando o dia da morte, por que você não usa a sua vida para ser um instrumento nas mãos de Deus, para abençoar a vida das pessoas? Comece a buscar um pouco mais a Deus. Talvez você encontre-se vazio, porque talvez você esteja buscando seus próprios desejos, seus próprios sonhos. Pare para buscar um pouco a direção de Deus para a sua vida, porque quando você busca a direção de Deus para a sua vida e você coloca a sua vida no centro da vontade do Senhor, a tendência é Deus agir na sua vida. Esse desânimo começa a sair, essa tristeza começa a sair, essa depressão tem que bater em retirada. A solidão começa a ser preenchida, a alegria começa a fazer parte do seu coração, porque trata-se de promessas do Senhor para cada um de nós. Deus tem planos para a sua vida. Projetos de paz, projetos de alegria, projetos de amor. Sendo assim, não se deixe influenciar pela força do inimigo, não se deixe influenciar pelos inimigos. Pelo contrário, se posicione espiritualmente. Quando Cristo morreu na cruz do Calvário e ressuscitou ao terceiro dia, foi para que você venha ter vida e vida com abundância. Não foi para você ter uma vida de sofrimento, de escravidão. Olha o que está escrito em Gálatas capítulo 6, versículo de número 9. E não nos cansemos de fazer o bem, pois a seu tempo ceifaremos, se não houvermos desfalecido. Olha que lindo. Aqui já deixa bem claro: e não se canse de fazer o bem. O que é fazer o bem? Obedecer à palavra de Deus. Quando você obedece à palavra de Deus, você faz o bem de amar ao próximo, você faz o bem do perdão, o bem de andar em santidade. Quando você não se cansa de fazer o bem, quando você não se cansa de obedecer a Deus, no momento certo, na hora certa, Deus ele vai trazer resposta para a sua vida. Agora, se você desfalecer, se você desistir, se você retroceder, infelizmente, não tem como Deus operar na sua vida. Pelo contrário, pensa que não, você começa cada vez mais retroceder na fé. Não são poucas as pessoas que dia após dia têm retrocedido na fé. Milhares e milhares de pessoas estão fraquejando. A jornada ela é longa. Seguir a Deus e permanecer seguindo a Deus até o final, somente para os valentes. Então, quando você entregou a sua vida para o Senhor, em momento algum ele prometeu flores. Cristo, ele nunca prometeu flores. Ele falou que estaria conosco até o fim. Seguir a Cristo da forma certa, você tem que estar preparado para as batalhas da vida, para as lutas, tribulações, adversidades. Você precisa estar preparado para negar o seu próprio eu. Por isso que Cristo falou: quem quiser vir após mim, negue-se a si mesmo, toma a sua cruz e siga-me. Cruz é um compromisso, é uma responsabilidade. Então você precisa entender que o compromisso que você tem com Cristo não é um compromisso qualquer. Aliás, é um compromisso que, se você seguir até o final da sua vida, sendo obediente a este compromisso, a recompensa maior é uma vida eterna, é uma salvação com Deus por toda a eternidade, onde não haverá mais sofrimento, não haverá lutas, tribulações, tristeza, nem dor. Pelo contrário, haverá somente alegria, paz, haverá somente as coisas boas, porque no céu não tem sofrimento, no céu não tem dor. Por isso o inimigo ele quer, de uma certa forma, que você desanime, que você retroceda,

você ache que é perda de tempo seguir a Cristo. Ele prefere que você se entregue ao pecado. E quanto mais você se entrega ao pecado, mais vazio você fica, mais triste você fica. Quanto mais você se entrega ao pecado, mais você sofre. Sem falar que o salário do pecado é a morte. Ou seja, a recompensa para quem se entrega ao pecado é uma morte eterna. E essa morte eterna já está se referindo ao inferno. Condenação eterna. Misericórdia. Então não retroceda, entregue a sua vida para o Senhor, permaneça firme. Tudo que Deus tem para você irá acontecer no tempo certo, na hora certa, tá bom? Eu quero fazer uma oração nesse momento. Se você ainda não entregou a sua vida para Jesus, no momento dessa oração, entregue. Se você está desviado, no momento desta oração, se reconcilie. E se você estava pensando em se desviar, no momento dessa oração, você peça perdão a Deus. Peça para que o Espírito Santo possa trazer o avivamento para a sua fé, para a sua vida, tá bom? Vamos orar? Vamos falar com Deus nesse momento? Pai, em nome do Teu Filho Jesus Cristo, eu entro na Tua presença em oração. Te apresento, meu Deus, todas as pessoas, meu Pai, que estão participando, meu Senhor, desse momento espiritual. Pai, o Senhor sabe da necessidade de todas essas pessoas. E eu quero, meu Senhor, nesse momento, clamar a Ti pela vida de cada uma delas. Opera, Espírito Santo, na vida desse homem que está cansado, na vida dessa mulher, meu Pai, que está cansada, desanimada. Traga, Espírito Santo, o renovo, o fortalecimento. Traga para a vida desta pessoa, meu Pai, uma fé avivada, porque ela ouviu a palavra. Abraão, na velhice, ele permaneceu acreditando. Sara, na velhice, permaneceu acreditando, e aquilo que o Senhor tinha prometido aconteceu. Ambos foram pais. Que o Senhor, Espírito Santo, traga o fortalecimento para esta pessoa, para que ela não desista do Senhor. Olha para esta pessoa que está desviada e neste momento está se reconciliando contigo. Pai, receba essas pessoas que estão se reconciliando de braços abertos, que todas possam crescer diante de Ti, que todas possam verdadeiramente andar em comunhão. Olha para esta pessoa, meu Pai, que neste momento está entregando a vida dela para o Senhor. Ela está entregando a vida dela, ela está crendo, meu Pai, que o caminho certo é o Senhor. Opera, Senhor, na vida dessa pessoa que está entregando a vida dela para Ti. Pai, eu quero orar nesse momento por todas as casas, todos os lares, todas as famílias, todos os casamentos. Opera, Senhor, na vida dessas pessoas. Faça, meu Senhor, milagre na vida de cada uma. Operando o Senhor, meu Pai, ninguém impedirá. Venha operar na saúde, no casamento. Venha operar na vida espiritual, financeira, conjugal. Pai, eu vou usar a autoridade que o Senhor tem me dado. E como ministro do Teu Evangelho, eu repreendo, meu Deus, toda e qualquer ação contrária. E eu falo mal, você não pode mais agir na vida dessas pessoas. Pega tudo o que é teu e saia. Bata em retirada, em o nome do Senhor Jesus Cristo. Pai, a bênção do Senhor enriquece e não acrescenta dores. Eu abençoo, meu Pai, a vida dessa pessoa em nome do Senhor Jesus Cristo para a Tua glória. E eu creio que o Senhor está operando na casa, na família, no lar. Eu creio que o Senhor está visitando essa pessoa, meu Pai, que está com depressão. Traga, meu Pai, o renovo. Traga alegria. Traga força, o fortalecimento para esta pessoa que está com depressão. Que a partir de hoje essa pessoa possa se reerguer na fé, que ela possa levantar a cabeça, que ela possa, meu Pai, ter comunhão plena contigo. Eu abençoo, meu Pai, a vida desse homem, a vida dessa mulher, em o nome do Senhor Jesus Cristo, Pai, para a Tua glória. Amém e glória a Deus. Tome posse da sua bênção em o nome do Senhor Jesus Cristo. Aquilo que o Espírito Santo de Deus ministrou ao seu coração é aquilo que você deve colocar em prática. Não desanime, não retroceda, permaneça fiel ao Senhor. Vale a pena você não desistir. O mundo é uma grande ilusão. Quando você se entrega ao mundo, aparentemente você encontra uma felicidade, mas é uma felicidade falsa, não é uma felicidade que preenche. Pelo contrário, é uma felicidade mentirosa. Na realidade, você se entrega cada vez mais à tristeza, tá bom? Olha, nós estamos chegando ao fim do programa de hoje. Nós iremos, nesse momento, escutar um lindo musical e, logo em seguida, o programa finaliza por hoje.
Deus abençoe a todos. Fiquem na

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0: 9 e 10.
1: Bom dia.
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1: 9:49.
2: Bom dia.
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2: Atenção, senhores passageiros, estamos chegando com mais um The Music Off Time. 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

0: Papi Juancho.
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5: O presidente dos Estados Unidos, Donald Trump, afirmou que recebeu garantias do líder chinês, Xi Jinping, de que a China não enviará equipamentos militares ao Irã. A declaração ocorreu durante uma entrevista à Fox News, logo após o encontro entre os dois líderes em Pequim. Segundo Trump, Xi Jinping foi firme em seu posicionamento e também defendeu que o Estreito de Hormuz permaneça aberto. A China, que é uma aliada estratégica de Teherã, vinha evitando se posicionar diretamente sobre o conflito no Oriente Médio.
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6: Previsão do tempo para sexta-feira, 15 de maio de 2026. Região Norte, em Palmas, Tocantins, muitas nuvens no céu, com chuva isolada. A temperatura mínima é de 24 e a máxima de 32 graus, na hora mais quente do dia. A umidade do ar é de 90-45%. Humaitá, no Amazonas, canta parabéns com tempo encoberto e pancadas de chuva e trovoadas isoladas. Temperatura mínima é de 23 e a máxima de 30 graus. A umidade relativa do ar é de 100 a 70%. Você ouviu a previsão do tempo para esta sexta-feira, 15 de maio de 2026, com informações do INMET, o Instituto Nacional de Meteorologia.
7: Dez horas e 23 minutos.
8: Bom dia.
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1: Eita, coisa boa, de volta com o nosso The Music Coffee Time. Então aumenta aí o volume, estamos chegando de volta com os grandes clássicos pra você.
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0: Você está na melhor sintonia com o nosso The Music Coffee Time. A gente vai para um break e daqui a pouco tem mais. Não sai daí.
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2: O presidente Donald Trump anunciou que a China concordou em encomendar 200 aviões da fabricante norte-americana Boeing. A negociação marca um importante passo nas relações comerciais entre as duas maiores potências.

0: Nuvens com pancadas de chuva isoladas. Temperatura mínima de 25 e a máxima de 31 graus. A umidade do ar é de 95 a 50%. Congo, na Paraíba, comemora aniversário com céu de muitas nuvens. A temperatura mínima é de 18 e a máxima 33 graus. Umidade do ar varia de 90 a 30%. Você ouviu a previsão do tempo para esta sexta-feira, 15 de maio de 2026, com informações do INMET, o Instituto Nacional de Meteorologia. 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
1: Hora certa. 10 horas e 42 minutos.
2: Bom dia.
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4: 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Aqui você aumenta o volume e a gente toca o melhores dos anos 70, 80, 90 aqui no The Music of Time.
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0: Você está na melhor sintonia com o nosso The Music Coffee Time. A gente vai para um break e daqui a pouco tem mais. Não sai daí.
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4: Áudios divulgados pelo site The Intercept Brasil revelaram que o senador Flávio Bolsonaro cobrou o banqueiro Daniel Vorcaro, dono do Banco Master, por pagamentos atrasados para a produção do filme Dark Horse, uma cinebiografia do ex-presidente Jair Bolsonaro. Vorcaro teria repassado mais de 60 milhões de reais para o projeto. O senador confirmou ter pedido o dinheiro, mas negou qualquer irregularidade, afirmando tratar-se de financiamento privado. No entanto, o caso gerou forte repercussão política e o deputado Mário Frias contradisse Flávio, afirmando que não há um único centavo do banqueiro na produção do longa.
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5: Previsão do tempo para sexta-feira, 15 de maio de 2026. Região Centro-Oeste, Brasília amanhece com céu acumulando nuvens que se dissipam ao longo do dia. Os termômetros marcam mínima de 16 e máxima de 27 graus. A umidade relativa do ar na capital federal gira em torno de 95 a 50%. Várzea Grande, Mato Grosso, canta parabéns com céu cheio de nuvens e possibilidade de chuva isolada. A temperatura mínima é de 24 e a máxima de 34 graus. A umidade relativa do ar vai de 80 a 40%. Você ouviu a previsão do tempo para esta sexta-feira, 15 de maio de 2026, com informações do INMET, o Instituto Nacional de Meteorologia.
6: Certa. 11 horas.
7: Bom dia.
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0: Atenção, senhores passageiros, estamos de volta com The Music Coffee Time.
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0: Você está sintonizado nos grandes sucessos do passado. A gente traz de volta para o presente aqui no The Music Coffee Time. A gente volta já, depois do intervalo tem mais.
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3: 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O presidente dos Estados Unidos, Donald Trump, afirmou que recebeu garantias do líder chinês, Xi Jinping, de que a China não enviará equipamentos militares ao Irã. A declaração ocorreu durante uma entrevista à Fox News, logo após o encontro entre os dois líderes em Pequim. Segundo Trump, Xi Jinping foi firme em seu posicionamento e também defendeu que o Estreito de Hormuz permaneça aberto. A China, que é uma aliada estratégica de Teherã, vinha evitando se posicionar diretamente sobre o conflito no Oriente Médio.
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5: Previsão do tempo para sexta-feira, 15 de maio de 2026. Região Sudeste. Em São Paulo, capital, previsão de muitas nuvens com pancadas de chuva e trovoadas isoladas nesta sexta-feira. Os termômetros registram mínima de 13 e a máxima de 20 graus. Umidade relativa do ar vai de 100 a 70%. Marilândia, no Espírito Santo. Sopra velhinhas com céu acumulando nuvens ao longo do dia, sem previsão de chover. A temperatura mínima é de 19 e a máxima de 30 graus. A umidade relativa do ar é de 90 a 50%. Você ouviu a previsão do tempo para esta sexta-feira, 15 de maio de 2026, com informações do INMET, o Instituto Nacional de Meteorologia.
6: Certa. 11 horas e 20 minutos.
7: Bom dia.
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0: As grandes emoções do passado estão de volta aqui no The Music Coffee Time. Aumente o volume.
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0: Você está sintonizado nos grandes sucessos do passado. A gente traz de volta para o presente aqui no The Music Coffee Time. A gente volta já, depois do intervalo tem mais.
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0: O presidente Donald Trump anunciou que a China concordou em encomendar 200 aviões da fabricante norte-americana Boeing. A negociação marca um importante passo nas relações comerciais entre as duas maiores potências globais. A compra das aeronaves é vista como um aceno positivo de Xi Jinping para equilibrar a balança comercial com os Estados Unidos. O acordo bilionário promete aquecer o setor aeroespacial e gerar novos empregos na indústria norte-americana.
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3: Previsão do tempo para sexta-feira, 15 de maio de 2026. Região Sul, em Florianópolis, cheio de nuvens, com possibilidade de chuva isolada à noite. Os termômetros registram mínima de 14 e máxima de 19 graus. A umidade relativa do ar na capital de Santa Catarina oscila entre 90% e 60%. Porto Xavier, no Rio Grande do Sul, comemora aniversário com poucas nuvens no céu. Pela manhã. À tarde, previsão de céu claro. Os termômetros registram mínima de 12 e máxima de 23 graus. A umidade relativa do ar fica entre 90 e 40%. Você ouviu a previsão do tempo para esta sexta-feira, 15 de maio de 2026, com informações do INMET, do Instituto Nacional de Meteorologia.
4: Certa. 11 horas e 37 minutos.
5: Bom dia.
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0: Com essas aí pra finalizar a edição de hoje aqui do nosso The Music Coffee Time, obrigado pela tua sintonia, pela tua audiência. A gente se encontra na próxima edição com mais The Music Coffee Time. Se liga aqui na nossa rádio, que a gente sempre tem uma programação especial pra você. Se cuida e até a próxima edição.
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2: Como é difícil crer em Deus quando estamos envolvidos com tantos problemas. Talvez você tenha até pensado que Deus é teu maior adversário. Porém, esse mundo não é um constante navegar em águas tranquilas, vivendo sempre debaixo de um céu azul. Precisamos crer em Deus, em todas as situações da vida, sejam elas boas ou más, e estar preparados para enfrentá-las. Paulo, o apóstolo, nos adverte dessa realidade, dizendo que o fato de sermos cristãos não nos isenta dos contratempos em nosso viver. Escreveu ele: atribulados, mas não angustiados, perplexos, mas não desamparados, abatidos, porém não destruídos, afligidos, mas glorificados. E finaliza com essa declaração: tudo posso naquele que me fortalece. Se você está cansado de andar sozinho, preocupado,

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fã da banda Calcinha Preta declara seu amor e vira manchete de jornais. É o que você vai ouvir agora.

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1: Banda Deja Vu e DJ Juninho.

Eu só tô passando aqui pra te falar o quanto você me faz falta. Já tem um tempo que você deixou a gente, né? Perder você foi a pior experiência que eu já tive na minha vida. A tua morte também foi a minha morte por dentro. E eu sei que nessa vida a gente não vai poder mais dar aquele abraço que a gente dava sempre. É por isso que eu peço a Deus todo dia que a gente ainda possa se encontrar lá no céu. Só mais uma vez. Você foi embora daqui da terra, mas você não foi embora do meu coração, não. Você nunca vai.

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Alô, minha gente!

0: Encerramos mais esse bloco, mas a Avenida não para. Fica comigo que daqui a pouco tem mais clássicos, mais emoção e muita alegria pra você. Avenida Brasil.
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7: Hora certa!
8: 15 horas e 26 minutos.
9: Boa tarde.
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0: Chegamos de volta, minha gente! Mais um bloco da Avenida Brasil, cheio de alegria, música boa e emoção, trazendo os clássicos que marcaram época. Fica ligado que o melhor ainda tá por vir.

Mais um Avenida Brasil chegando ao fim. E que jornada musical foi essa? Eu sou Flávia Zomberg, trazendo emoção e alegria direto do estúdio. Guarda essa energia, sente a vibração. E até a próxima, porque voltaremos na próxima edição com os clássicos que você ama.

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1: Segura aí. Vamos dar um intro no seu rádio.

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1: Olá, como você tá? Tudo bem por aí? Começa agora o Nitro Music aqui pela sua melhor sintonia. Por aqui, Bia Ipsen, a partir de agora ficaremos juntos ouvindo só as melhores aí do passado e vamos de músicas.
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1: Muito bem, essa foi mais uma aqui do Nitro. Já já tem mais.
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5: Tá tudo bem agora. 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
2: 16:24.
3: Boa tarde.
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5: Já estamos de volta com mais um bloco do Nitro Music.
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1: Nitro Music, sempre com as melhores pra você, já já tem mais.
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5: 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Que Deus te proteja e te guarde por toda a eternidade.

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1: Fechando o nosso Nitro Music aqui pela sua melhor sintonia. Agora o B.A.Y. vou indo nessa. Obrigada pela companhia, obrigada pela sua audiência. E a gente se encontra por aqui. Um beijo pra você, fica com Deus. Um abraço, tchau, tchau.
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0: Você pode fazer algo? Tem alguém sentindo a presença dele aqui? Tem alguém sentindo a presença? Você pode emprestar um braço para ele nesse momento? Tem cura nesse lugar, meu irmão. Tem cura, tem cura. Tem milagre, tem libertação. A gente já viu a salvação acontecer aqui. Eu queria que você pegasse essa mão que você está emprestando para ele agora e colocasse ao redor da pessoa do seu lado. Seja ferramenta, seja instrumento nas mãos de Deus. Deixe ele te usar agora. Temos que amar a ele sobre todas as coisas e ao próximo como a nós mesmos.

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1: Hora certa!
2: 19 horas e 6 minutos.
3: Boa noite.

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2: Nostalgia está no ar a partir de agora no seu fim de semana, aqui na sua rádio preferida. O melhor do flashback para você a partir de agora, um montão de sucessos bem legais e especiais para você. O programa nesse fim de semana tá especial demais da conta, viu? Então aumenta o volume e vem com o Ricardo Oliveira com o nosso Nostalgia que já está no ar.
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0: Gracias.
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0: Gabriel.
1: E ó.

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1: Olha quem tá chegando aí! O meu, o seu, o nosso! 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

0: fechar o nosso Nostalgia no seu fim de semana, aqui na sua rádio preferida. Essa música é sensacional, é muito bonita, muito linda mesmo, né? E fechamos o nosso programa no seu fim de semana com chave de ouro. Quero agradecer a sua audiência, foi muito bom estar com você, até a próxima. Tchau, tchau.
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2: Áudios divulgados pelo site The Intercept Brasil revelaram que o senador Flávio Bolsonaro cobrou o banqueiro Daniel Vorcaro, dono do Banco Master, por pagamentos atrasados para a produção do filme Dark Horse, uma cinebiografia do ex-presidente Jair Bolsonaro. Vorcaro teria repassado mais de 60 milhões de reais para o projeto. O senador confirmou ter pedido o dinheiro, mas negou qualquer irregularidade, afirmando tratar-se de financiamento privado. No entanto, o caso gerou forte repercussão política, e o deputado Mário Frias contradisse Flávio, afirmando que não há um único centavo do banqueiro na produção do longa.
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8: Oito e um.
9: Boa noite.

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2: Estamos chegando com mais um Love Music, o melhor do romantismo chegando no seu rádio. Eu sou a Maria Lima e esse é o programa que faz você se apaixonar. Vem comigo, sejam bem-vindos.
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2: Esse foi mais um bloco do Love Music. Voltamos já.
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5: O presidente Donald Trump anunciou que a China concordou em encomendar 200 aviões da fabricante norte-americana Boeing. A negociação marca um importante passo nas relações comerciais entre as duas maiores potências globais. A compra das aeronaves é vista como um aceno positivo de Xi Jinping para equilibrar a balança comercial com os Estados Unidos. O acordo bilionário promete aquecer o setor aeroespacial e gerar novos empregos na indústria norte-americana.
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6: 8:21.
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2: Estamos novamente chegando aqui no Love Music. Aumente o som e vem se apaixonar.
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2: Já já tem mais Love Music, não mude de frequência.
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7: Áudios divulgados pelo site The Intercept Brasil revelaram que o senador Flávio Bolsonaro cobrou o banqueiro Daniel Vorcaro, dono do Banco Master, por pagamentos atrasados para a produção do filme Dark Horse, uma cinebiografia do ex-presidente Jair Bolsonaro. Vorcaro teria repassado mais de 60 milhões de reais para o projeto. O senador confirmou ter pedido o dinheiro, mas negou qualquer irregularidade, afirmando tratar-se de financiamento privado. No entanto, o caso gerou forte repercussão política e o deputado Mário Frias contradisse Flávio, afirmando que não há um único centavo do banqueiro na produção do longa.
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8: 8:38.
9: Boa noite.
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2: Love Music de volta no seu rádio. Aumente o som e se apaixone.
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1: Love Music volta depois do intervalo. Não mude de frequência, depois do intervalo tem mais.
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4: O presidente dos Estados Unidos, Donald Trump, afirmou que recebeu garantias do líder chinês, Xi Jinping, de que a China não enviará equipamentos militares ao Irã. A declaração ocorreu durante uma entrevista à Fox News, logo após o encontro entre os dois líderes em Pequim. Segundo Trump, Xi Jinping foi firme em seu posicionamento e também defendeu que o Estreito de Hormuz permaneça aberto. A China, que é uma aliada estratégica de Teherã, vinha evitando se posicionar diretamente sobre o conflito no Oriente Médio.
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5: 8:56.
6: Boa noite.
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1: Love Music de volta com as mais lindas canções.
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